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1: Continuamos por aqui, tocando as mais lindas músicas da sua vida, uma playlist muito especial. Só que eu gosto de parar um pouquinho, né? E a gente trocar uma ideia sobre alguma coisa que a gente vai ouvir. Eu escutei uma música hoje, que é uma dorzinha de cotovelo, tá? É uma pedrada, vou logo avisando. Sabe aquele, quando um relacionamento acaba num impulso, a gente sente o golpe na hora. Mas quem tomou a decisão costuma sentir o impacto depois, quando a gente age de cabeça quente. Porque, no fundo, a gente sabe bem como é essa sensação. A pessoa junta as coisas, vai embora achando que vai encontrar paz, sabe? Aquela coisa tranquila, gigante, logo ali na frente. Só que o silêncio da casa, à noite, cobra um preço muito alto. O momento em que você para pensar e a cabeça esfria. Porque na hora em que a poeira baixa, a cabeça encosta no travesseiro, a saudade bate forte e o orgulho começa a desmoronar. E aí você entende realmente o que fez. A verdade é que ninguém apaga uma história bonita do dia pra noite, poxa. Ninguém apaga. Calma, esfria a cabeça, tá? Deixa a poeira baixar antes de tomar uma atitude precipitada, porque a saudade costuma ser o melhor tiratema de qualquer história de amor. Essa música é uma dorzinha de cotovelo. O cara aposta, né, que a pessoa vai voltar porque agiu de cabeça quente, porque foi muito rápida, mas ele aposta. Eduardo Costa, eu aposto.

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20: Momentos de amor de volta. Henrique e Juliano. Muito fácil com o amor dos outros, né?

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0: E Elton John.

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2: Pra essa noite eu vou tocar uma música diferente. Sabe aquele pagodinho? Anos 90, sabe como é que é? Sabe aquele tipo de jogo em que a pessoa te dá todas as pistas de que quer alguma coisa, mas sempre dá pra trás na hora H, na hora decisiva? É um sufoco isso. A pessoa provoca, manda sinal, faz um charme danado, não é? Te deixa meio no clima, não é? Só que na hora de assumir, de vez de fazer acontecer, sempre inventa uma desculpa qualquer e cai fora. Ai, que raiva, não dá não? Dá, pô. Fica nesse meio termo, cansa. Cansa qualquer um. E só serve para mexer com a cabeça da gente, é verdade. Mas chega um momento em que não dá mais pra gente aceitar essa enrolação, viu? A gente cansa. Então, valoriza o tempo e imponha limites claros, porque quem realmente quer estar com você não fica fazendo rodeios, não fica, sabe, na hora H dizendo que não quer e pula fora. Ou é, ou não é. Cara, metade, mel na minha boca.

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23: De volta com o som do Momentos e Rick James e Smokey Robinson, Ebony Eyes.

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2: Daqui a pouquinho eu vou trazer para você o som da nossa tradução de hoje. Bryan Adams, Heaven. Uma música de 1984 que fez parte do álbum Reckless. É uma música muito legal. Virou um dos maiores sucessos dos anos 80, chegando ao número 1 em muitos lugares do mundo. Amor, você é tudo que eu quero. Quando você está deitado em meus braços, eu estou achando difícil de acreditar que estamos no paraíso. E amor é tudo que eu preciso. E eu encontrei aí no seu coração. Não é muito difícil de ver que estamos no paraíso. Aí uma música que fala de um amor maduro, né? Certeza de parceria, aquela sensação que depois de muita luta, finalmente encontrou a pessoa certa. É uma das músicas mais tocadas, mais marcantes do Bryan, e a gente traduz pra você já.

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21: De volta com Billy Idol no momento.

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0: Vamos lá com Djavan.

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2: Por aqui pra gente falar coisas do coração, não é? A gente vê muitas pessoas, sei lá, cuidando da aparência do corpo, isso é sensacional. Ó, tem gente que impressiona pela aparência, pela roupa, pelo jeito de se apresentar, massa. Mas um dia a coisa acontece, porque quando falta verdade, o que realmente aproxima duas pessoas é aquilo que existe por dentro. É sinceridade, é respeito, é carinho, é caráter, é a capacidade de estar presente, sem precisar fingir, não é não? A aparência pode despertar interesse, sim, mas é a essência que faz alguém permanecer em nossa vida. E com o tempo, a gente aprende, pelo menos deveríamos aprender a prestar menos atenção no que é mostrado e muito mais no que é vivido, nas atitudes. Quem é de verdade não vai precisar nunca montar um personagem para agradar. E talvez seja justamente essa a beleza mais rara, encontrar alguém com quem você possa, sabe, baixar a guarda, ser você mesmo e ainda assim se sentir acolhido. Pronto, se encontrar uma pessoa assim, yes, bingo! No fim, escolha ficar perto de quem valoriza a sua verdade, não apenas a sua imagem, não é não?
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7: Chegou o momento da nossa tradução e hoje a música é muito clássica. É uma música de 1984 que fez parte do álbum Reckless do Bryan Adams. Uma música forte, um dos maiores sucessos dos anos 80, que fala de um amor maduro, a certeza de uma parceria, aquela sensação de que depois de muita luta, yes, achei a pessoa que eu tanto queria. Bryan Adams, Heaven.
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0: Aí foi Bryan Adams Heaven na tradução da noite de hoje, que eu te convido a curtir agora inteirinha, sem a tradução, claro.

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Aqui em 97,5 pra gente curtir a nossa reflexão de hoje. Hoje tem uma história interessante. Interessante, vai fazer a gente pensar que mais uma vez a gente bate naquela tecla, né? Do orgulho, da raiva, das coisas ruins que a gente guarda dentro do coração. O telefone de emergência. Eram 3 horas da manhã de uma terça-feira. O Marcos, atendente do serviço de emergência do SAMU, cumpria mais um plantão exaustivo. Atender chamadas na madrugada é caminhar sobre uma linha tênue entre a vida e a morte. O telefone tocou. Do outro lado da linha, voz fraca, entrecortada. Socorro! Minha vista está escurecendo, meu peito está queimando e eu acho que é o fim. Marcos, mantendo o tom firme e profissional, iniciou o protocolo imediatamente. Senhor, mantenha a calma. A ambulância está sendo acionada. Qual é o seu nome e o seu endereço? Meu nome é Roberto. Rua das Flores, número 300. Por favor, moço, não desliga. Marcos digitou o endereço para a equipe de socorro. Mas ao ouvir aquele endereço, algo dentro dele travou. Rua das Flores, número 300, era a casa da qual ele tinha sido arrancado 20 anos atrás. O idoso na linha era o pai dele. O mesmo pai que 2 décadas antes, tomada pelo vício e pelo orgulho, tinha abandonado a esposa e o próprio filho. O mesmo pai que o Marcos aprendeu a odiar em silêncio durante toda a juventude. A mão do Marcos começou a tremer. A vontade dele era desligar e gritar, mas o dever profissional é algo muito mais profundo. O segurou na linha. Ele não revelou quem era, apenas continuou. Senhor Roberto, a ajuda já está a caminho. Tente ficar calmo. O idoso, sentindo a vida correr pelos dedos, começou a falar. Não para se salvar, mas para desabafar. Moço, se eu não resistir, por favor, se algum dia você cruzar com um rapaz chamado Marcos, diz pra ele que o pai dele foi um covarde. Diz que eu passei cada dia dos meus últimos 20 anos me odiando pelo que fiz. Diga pra ele que eu guardei cada brinquedo dele naquele quarto e que eu nunca mudei de endereço esperando que um dia ele voltasse. E que minha maior dor não é essa parada cardíaca no peito, não, é morrer sem ouvir o perdão do meu filho. As lágrimas desceram pelo rosto do Marcos no centro de atendimento. A armadura de ódio que ele tinha construído durante 20 anos desmoronou em questão de segundos. Ele encostou o telefone perto dos lábios e com a voz embargada disse: Pai, respira. Não feche os olhos. É o Marcos, eu tô te ouvindo, estou aqui, pai. Meu filho, é você, meu Deus, você me ouviu? Eu ouvi, pai, eu ouvi, aguenta firme. A ambulância tá dobrando a rua. Naquela madrugada, a equipe de resgate chegou a tempo. Seu Roberto foi salvo, mas a verdadeira cura não aconteceu no hospital. Aconteceu antes de um fio de telefone, no momento em que o perdão venceu o orgulho. Quantas vezes a gente guarda um rancor por anos, esperando uma retratação perfeita que nunca vem? Então, não espere uma emergência para dizer o que precisa ser dito, porque o tempo não volta. O perdão atrasado pode ser a maior saudade que você vai carregar na alma. Se existe alguém que você precisa perdoar hoje, ligue. Vá atrás, porque o amor sempre vale o resgate.

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12: É o som do momento, de volta por aqui. E a lentinha do Steve B.

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2: Eu coloquei hoje no nosso Instagram algo que eu defendo muito. Eu acho que se a gente vai viver alguma coisa, a gente tem que viver com intensidade. Se for para viver, que a gente viva por inteiro. Quem tem medo de cair nunca descobre até onde poderia voar. Porque viver com medo de sofrer pode até parecer uma forma de proteção. Tudo bem, beleza. Mas também pode impedir que você experimente coisas que poderiam transformar a sua vida. Toda escolha importante, ela envolve algum risco. Toda. Seja em que área da sua vida for. Amar, mudar de cidade, começar um projeto, confiar novamente, seguir um sonho. Nada disso vem com garantia. Nada. E esperar certeza absoluta antes de agir é uma maneira silenciosa de ficar estagnado, de permanecer mesmo no mesmo lugar. Claro que é preciso ter responsabilidade e aprender com o passado, mas não deixe que uma queda antiga decida o tamanho do seu futuro e o quanto você pode voar. Algumas experiências vão dar errado? Vão, mas outras vão surpreender você. Isso faz parte da vida, é o to be ou não to be, o ser ou não ser. Isso acontece. O importante é não passar a vida inteira olhando para o alto e imaginando como seria se alcançasse esse voo? Como seria voar enquanto o medo mantém seus pés presos no chão? Como seria voar?

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0: Terminando momentos de amor, gente. Vou ficando por aqui, tá bom? Ó, tá pintando um novo dia pela frente. Um dia que, se assim, se a gente parar pra pensar, tudo que nós fizemos, tudo que nós escolhemos, todas as nossas atitudes, ela vai abrir um caminho e vai automaticamente deixar um outro de fora, fechar um outro caminho. Então, exige a coragem da gente renunciar a velhos hábitos, relacionamentos ou sonhos que já não fazem sentido. Porque a gente tem sim que tentar ser pessoas bem melhores todos os dias. Eu sei, o desapego pode causar dor, alguma coisa que realmente você queria muito ficar. Mas permanecer estagnado em um lugar onde você não é feliz cobra um preço muito alto, não é não? Eu tô falando de tudo. É um emprego, uma amizade, um relacionamento, uma vida, um vício, qualquer coisa que não está te fazendo muito bem. Mudar de direção, gente, quando você evolui, é um processo natural da vida. Então não tenha medo do desconhecido, porque aceitar novas rotas é indispensável para crescer, tá? Pense nisso e escolha novos caminhos, tá? Vai com medo e tudo, se tiver medo, mas vai. Amo você, de verdade, até às 8 com momentos.
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siga tranquilamente entre a inquietude e a pressa, lembrando-se de que há sempre paz no silêncio. Tanto quanto possível, sem humilhar-se, viva em harmonia com todos os que o cercam. Fale a sua verdade mansa e claramente e ouça dos outros, mesmo a dos insensatos e ignorantes. Eles também têm sua própria história. Evite as pessoas agressivas e transtornadas. Elas afligem o nosso espírito. Se você se comparar com os outros, você se tornará presunçoso e magoado, pois haverá sempre alguém inferior e alguém superior a você.

0: viva intensamente o que já pôde realizar. Mantenha-se interessado em seu trabalho, ainda que humilde. Ele é o que de real existe ao longo de todo o tempo. Seja cauteloso nos negócios, porque o mundo está cheio de astúcias. Mas não caia na descrença. A virtude existirá sempre. Muita gente luta por altos ideais. E em toda parte, a vida está cheia de heroísmo. Seja você mesmo. Principalmente, não simule afeição, nem seja descrente do amor. Porque mesmo diante de tanta aridez e desencanto, ele é tão perene quanto a relva. Aceite com carinho o conselho dos mais velhos, mas também seja compreensivo aos impulsos inovadores da juventude. Alimente a força do espírito, que o protegerá no infortúnio inesperado. Mas não se desespere com perigos imaginários. Muitos temores nascem do cansaço e da solidão. E a despeito de uma disciplina rigorosa, seja gentil para consigo mesmo.
1: Você é filho.
0: Você é filho do universo. Irmão das estrelas e árvores. Você merece estar aqui. E mesmo se você não pode perceber,

Portanto, esteja em paz com Deus, como quer que você o conceba. E quaisquer que sejam seus trabalhos e aspirações na fatigante jornada pela vida, mantenha-se em paz com sua própria alma. Acima da falsidade, dos desencantos e agruras, o mundo ainda é bonito. Seja prudente. Faça tudo para ser feliz.

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Nele a gente se dá muito mais do que estar.

0: gente, a partir de agora o nosso Toca Tudo tá no ar comigo. Vamos começar orando com o Padre Marcelo Rossi.
1: E neste domingo, como em todos os domingos, nós vamos rezar por nossa família. Por favor, coloque seus familiares agora diante do Senhor. E por eles, reze comigo. Senhor Jesus Cristo, neste domingo, tem misericórdia de minha família. Senhor Jesus, salvai a minha família. Senhor Jesus Cristo, que a minha família cresça no teu amor. Obrigado, Senhor Jesus. Eu convido você a abrir as mãos, abrir teu coração e acolher em teu nome e em nome da tua família a bênção do Deus Todo-Poderoso, o Pai, o Filho e o Espírito Santo. Amém. E que você tenha um domingo em família abençoado.
2: Toda a devoção do Padre Marcelo Rossi. 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
3: Tudo é do Pai. Toda honra, toda glória. E que alegria com vocês poder cantar.

0: Eu pensei que as coisas do mundo não iriam me derrubar. 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

0: o nosso Pai nos ama. Por isso, mais uma vez, meditando e cantando.
1: Quem ama, canta.
0: E quem canta, reza duas vezes.

Bom dia, Recife. Agora 5h34. Recife, a minha paixão, bom dia, bom domingo pra você que acorda cedo, tá ligado aqui na Recife, forte abraço a você que despertou, tá no trabalho, tudo de bom, bora, bom dia.

0: agora 5h41 na Recife. Bom dia!
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0: Previsões Áries, assuntos envolvendo grana se desenrolam melhor hoje. Touro, no final da tarde, porém será mais fácil cuidar das tarefas de rotina. Gêmeos, você começa o dia com mais tino para mexer com dinheiro.
2: E aí, eu mando ou você manda?
3: Eu já mandei, agora é sua vez.
2: Agora
3: é
2: minha vez? Tá bom.
3: Mas fala o que o seu coração está dizendo.
2: Ai, vai dar um texto grande.

0: intervalo, eu volto já.
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Recife, bom dia. Agora 5h53. Olha, a primeira regra é manter o espírito tranquilo, sabia? A segunda é enfrentar as coisas de frente e tomá-las pelo que realmente são. Reflita. 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

0: Recife, agora 6 em 1, bom dia.
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0: De volta com previsões, Câncer, você começa o dia com pique de sobra para correr atrás dos seus interesses. Leão, agir nos bastidores será a melhor pedida hoje. Virgem, tudo que precisa de colaboração de terceiros corre melhor.

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18: De volta, toca tudo. Bom dia.

agora 6:13 na Recife. Bom dia. Que o seu dia seja produtivo, seja bom em casa, no trabalho, em todo lugar. Um bom dia pra você.

Bom dia, Recife, agora 6:19. Toca tudo. Um bom dia pra você, toca tudo nas manhãs do seu domingo, pra você que acorda cedo, pra você que não dorme, né? Pra você que começa um novo dia aqui do nosso lado. Bom dia, Naninho tá aqui, eu tô esperando você no meu Instagram. Chega aqui, @Nano Alves, manda o teu bom dia, vai.

0: Recife é a minha paixão. Coisa boa ter você. Obrigado pelo seu carinho, por sua audiência. Ó, eu vou aqui rapidinho, volto, é rápido.
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1: O IPCA 15 de setembro fechou acima do esperado. O índice subiu 0,70% em setembro diante do mês de agosto, superando o teto das estimativas de projeções broadcast, que foi de 0,66%, segundo dados do IBGE. Em 12 meses até setembro, com resultado de 4,47%, veio acima da mediana das projeções, que era de 4,31%. Com o piso, o avanço foi de 4,20% e um teto de 4,70%.
2: De volta com o nosso Toca Tudo e vamos orar. Abençoando esse dia ao Padre Reginaldo Manzotti.
3: Bom dia, querido povo de Deus. Nós estamos em pleno domingo do mês de setembro, pedindo a Deus Nosso Senhor as graças e bênçãos do céu. Filhos e filhas, hoje é o dia da Bíblia, palavra de Deus, que a palavra de Deus esteja em nossa vida. Vamos juntos pedir: Senhor, ilumina a minha vida, Senhor, ilumina o meu viver. Vamos rezar juntos? No início deste domingo e durante toda a semana, em nome do Pai, do Filho e do Espírito Santo, amém. Senhor Deus da vida, que criastes o homem à vossa imagem e semelhança, pensastes com amor os caminhos a serem percorridos para nossa felicidade e salvação. Senhor, por muitas razões a humanidade se perdeu dos preceitos, por isso mandastes os profetas e, por fim, Nosso Senhor Jesus Cristo, para nos trazer a plena revelação do verdadeiro amor a Deus, ao próximo e a nós mesmos. Obrigado, Senhor, por deixar esta revelação na palavra, palavra que nos orienta, palavra que nos corrige, palavra que nos ilumina, palavra que nos traz dignidade de filhos de Deus. Manda teu Espírito, Senhor, no início deste dia, para que compreendamos esta palavra e, compreendendo-a, possamos vivê-la. Manda teu Espírito, Senhor, com o dom do entendimento, com o dom da sabedoria, e que possamos ver os teus sinais em tudo e em todos. Senhor, recorremos a Santa Teresinha do Menino Jesus, ela, tão íntima de Nosso Senhor Jesus Cristo, possa nos valer nesta manhã. Santa Teresinha do Menino Jesus, fazei-nos simples e dóceis, humildes e confiantes. Santa Teresinha, que prometestes passar o vosso céu fazendo bem sobre a terra sem descanso, eu me recomendo a vós, Santa Teresinha. Ajudai-me a viver tão profundamente unido a Jesus, tão profundamente vivenciando os mandamentos e os santos evangelhos, que eu possa um dia estar convosco no reino de Deus. Santa Teresinha, não se canse de interceder por mim, até de ver-me um dia no céu com os anjos e santos. Pai nosso, que estais no céu, santificado seja o vosso nome, venha a nós o vosso reino, seja feita a vossa vontade, assim na terra como no céu. O pão nosso de cada dia nos dai hoje, perdoai-nos nas nossas ofensas, assim como nós perdoamos a quem nos tem ofendido. E não nos deixeis cair em tentação, mas livrai-nos do mal. Amém. Ó Deus, para o dia de hoje, que a Bíblia esteja em minha mão, a palavra de Deus no meu coração e os meus pés na missão. Um bom dia a todos.

Recife, bom dia, 6:37. 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Previsões Libra, tudo indica que será preciso redobrar o foco hoje. Escorpião, vai sobrar pique para mergulhar no serviço. Sagitário, com mais determinação para mergulhar no serviço, você vai finalizar tudo. 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
11: De volta na sua manhã de domingo, é o Toca Tudo que tá rolando. Aumenta o som, vai, bom dia.

0: Bom dia, Recife. Agora 6:52.
1: Olha, a vontade de desistir sempre vai te acompanhar. Mesmo que o desejo de vencer seja intenso, é necessário perseverança.

Recife, bom dia, 7 em ponto. Um dia bom para você, um dia abençoado. Olha, faça parte da vida de alguém, não um alguém que fez mal, mas sim um alguém que cooperou na vida de alguém para o bem. Pense nisso.

0: Forte abraço pra você que se liga na Recife. Ó, tem intervalo, é rápido. Sai daí não que eu volto já.
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1: Recife, a minha paixão. De volta, Naninho aqui na sua manhã de domingo com o nosso Toca Tudo. Ó, bora voltar.

0: Bom dia, Recife, 7:16. 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
1: Capricórnio. Previsões Capricórnio, as estrelas animam a convivência hoje. Aquário, é hora de mergulhar no serviço. Peixes, tudo que envolve contato com o público, conversas e deslocamentos podem melhorar até o final da

Recife, bom dia, 7:24. Esse é o nosso Toca Tudo, rolando aqui na Recife, a rádio que te ama de paixão. Bora continuar, Toca Tudo, tocando todas na sua manhã de

O INSS faz plantão para perícia médica e avaliação social deste fim de semana em agências da Previdência Social de 8 estados do Nordeste, incluindo Pernambuco. São quase 10 mil vagas destinadas à perícia médica e outras 2.325 para avaliação social. Esses procedimentos são necessários para a análise de benefícios previdenciários e assistenciais que dependem dessas etapas. Aqui em Pernambuco, são 1.128 vagas distribuídas em agências de Caruaru até Serra Talhada, passando pela agência Recife, no bairro da Encruzilhada.

0: Recife, a minha paixão. Bom dia. Ó, tem intervalo rápido, eu volto já com o Paradão. 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
5: De volta ao Paradão da Semana, o desfile das mais pedidas da semana. Bora conferir? 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

Oitava colocada, Lofigínia, Grupo Chocolate. Agora tem Digo e Léo Santana, Hipnotiza. É a sétima mais pedida da semana. 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

0: Recife, a minha paixão e o Paradão. É na sua manhã de domingo, você sabe como é que é. As mais pedidas, aquela que você quer ouvir. Tem intervalo rápido, eu volto já. 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
0: Paradão 97. Recife, a minha paixão, de volta.

0: Recife, Joelma, estou afim, foi a sexta. Agora tem a quinta. Pablo, Choro na Chuva. 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
1: Música de arrepiar é assim.

Natanzinho Lima, na Recife, tocou aqui no Paradão, Vou Te Amar, foi a quarta mais pedida da semana. Bora conferir a terceira, Priscila Senna e Pablo, Não Me Faça Chorar. 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

0: Recife, a minha paixão. Você conferiu o Paradão, as mais pedidas, o desfile das campeãs da semana é o Paradão 97. Gente, ó, tô indo embora. Eu volto amanhã, 11 da manhã, se papai do céu assim permitir, com o nosso Sucessão, viu? Beijo pra todo mundo, ó, @nanoalves. Me segue aí no Instagram. Tá chegando Santa Missa, Padre Reginaldo Manzotti. Avisa aí pra todo mundo. Beijo, gente. Bom e abençoado domingo.
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3: A Praia do Zé Pequeno, no bairro Novo, em Olinda, está recebendo a segunda etapa do Circuito Pernambucano de Surf 2026 neste domingo. A competição reúne atletas de Pernambuco, Maranhão, Santa Catarina, Rio Grande do Norte, Paraíba, Ceará, Bahia e Alagoas desde a última sexta-feira. Esse circuito conta com as categorias masculino 40+, 50+ e 60+, o sub-16, sub-18, o parasurf, o subsurf e o feminino open. É de graça, é só chegar naquela região para acompanhar as baterias.

0: Uma primeira festa de Jesus das Santas Chagas, elevando nosso olhar para o Cristo crucificado, fonte de misericórdia, cura e salvação. Contemplando suas santas chagas, renovemos nossa confiança no amor redentor do Senhor, que transforma nossas dores em esperança e nos chama a uma vida de conversão e santidade. Com alegria, iniciemos cantando.
1: Quem tá feliz de estar aqui, diga eu.

0: evangelizar é preciso. É com grande alegria que eu quero acolher todas as caravanas que estão aqui. Levantem as faixas. A Copiara, Ceará, Americana, São Paulo. Pessoas que estão aqui de Aracaju, Aracati, Aracoiaba, Ceará, Arcos, Minas Gerais, Carandaí, Divinópolis, Minas Gerais, Fortaleza, Governador Valadares, Guarapuava, Igaratinga, Ipatinga, Irati, Itabaiana, Itaúna, Lagoa da Prata, Lapa, Naviraí, Nossa Senhora da Glória, Sergipe, Olinda, Patos de Minas, Presidente Prudente, Recife, Ribeirópolis, Rio Negrinho, Santo Antônio do Iguaritinga, São Bento do Sul, São João del Rei, São Tiago, Sergipe, Unaí, Juiz de Fora, São João do Triunfo, Curitiba, região metropolitana. Filhos amados, saúdo a todos que estão acompanhando pela TV Evangelizar, Rádio Evangelizar, pelos aplicativos, pelo YouTube Padre Manzotti. E vamos juntos celebrar em nome do Pai, do Filho, do Espírito Santo.
1: Amém.
0: Que a graça e a paz de Deus nosso Pai, de Jesus Cristo com o Espírito Santo, esteja com todos vocês.
1: Bendito seja Deus que nos reuniu no amor de Cristo.
0: Queridos irmãos, é festa de Jesus das Santas Chagas. E eu digo, um ano a gente vem pedir, o outro ano a gente vem agradecer. E eu tenho certeza que temos muitos motivos de louvar a Deus. Mas antes de louvar, a liturgia de hoje vai nos dizer que teve um filho que disse, eu vou trabalhar, pai, e não foi. O outro disse, eu não vou, e depois foi. Na verdade, nós temos um pouquinho de todos nós, dos dois em nós. Muitas e muitas vezes, o Senhor das Santas Chagas nos pede empenho, esforço, dedicação. E às vezes nós nos acomodamos, rezamos mal, pulamos missa, deixamos a vida de oração, não escutamos a Deus. Cada um faça seu momento de recolhimento e vamos pedir o perdão de Deus com sinceridade, com verdade. Confessemos os nossos pecados.
1: Confesso a Deus Todo-Poderoso e a vós, irmãos e irmãs, que pequei muitas vezes por pensamentos e palavras, atos e omissões, por minha tão grande culpa, e peço à Virgem Maria, aos anjos e santos e a vós, irmãos e irmãs, que rogueis por mim a Deus nosso Senhor.
0: Deus, cheio de misericórdia e compaixão, perdoe os nossos pecados e nos conduz à vida eterna.
1: Amém.
0: Senhor, tem de piedade de nós.
1: Senhor, tem de piedade de nós.
0: Cristo, tem de piedade de nós.
1: Cristo, tem de piedade de nós.
0: Senhor, tem de piedade de nós.
1: Senhor, tem de piedade de nós.
0: E eu pergunto, quem está aqui para agradecer ao Senhor? Então cantemos o hino de louvor ou glória com alegria.

0: qual a sua intenção? Na festa das Santas Chagas deste ano, qual o seu pedido? Sua necessidade? Eu quero lembrar que você de todo o Brasil tem um lugar em nosso coração e ainda pode mandar suas intenções. É só ligar, ainda dá tempo. 0800 410 6060. Fala com os nossos atendentes. Você pode mandar um WhatsApp 41 3221 6060. Quero louvar a Deus nosso Senhor por todas as pessoas que são associadas. Obrigado. E graças à sua colaboração, nós conseguimos transmitir toda esta festa das Santas Chagas. Cito estes, lembrando todos: Elisângela Aparecida de Brito, Tianguá da Serra, Mato Grosso; Rodrigo Alves Taveira, Franca, São Paulo; Vera Lúcia Daniel de Freitas, João Molenvade, Minas Gerais. Ó Deus, que mostrais o vosso poder, sobretudo no perdão e na misericórdia, derramai em nós a vossa graça, para que, correndo ao encontro de vossa promessa, começamos a participar dos bens celestes. Por nosso Senhor Jesus Cristo, vosso Filho, que é Deus e convosco vive e reina na unidade do Espírito Santo. Amém. Amém.
1: Liturgia da Palavra. A palavra nos convida a um compromisso sério e coerente com Deus. Ouçamos.
2: Leitura da profecia de Ezequiel. Assim diz o Senhor: vós andais dizendo, a conduta do Senhor não é correta. Ouvi vós da casa de Israel, é a minha conduta que não é correta, ou antes, é a vossa conduta que não é correta? Quando um justo se desvia da justiça, pratica o mal e morre. É por causa do mal praticado que ele morre. Quando um ímpio se arrepende da maldade que praticou e observa o direito e a justiça, conserva a própria vida. Arrependendo-se de todos os seus pecados, com certeza viverá, não morrerá. Palavra do Senhor.
1: Graças a Deus. Em resposta a esta leitura, cantemos o Salmo 24, que tem a seguinte antífona: Recordai, Senhor meu Deus, vossa ternura e compaixão, todos.
3: Recordai, Senhor meu Deus, vossa ternura e compaixão.
1: Salmodiemos.

0: da carta de São Paulo aos Filipenses. Irmãos, se existe consolação na vida em Cristo, se existe alento mútuo no mútuo amor, se existe comunhão no Espírito, se existe ternura e compaixão, tornai então completa a minha alegria. Aspirai a mesma coisa, unidos no mesmo amor. Vivei em harmonia, procurando a unidade. Nada façais por competição ou vanglória, mas com humildade, cada um julgue que o outro é mais importante, e não cuide somente do que é seu, mas também do que é do outro. Tende entre vós o mesmo sentimento que existe em Cristo Jesus. Jesus Cristo, existindo em condição divina, não fez do ser igual a Deus uma usurpação, mas esvaziou-se a si mesmo, assumindo a condição de escravo e tornando-se igual aos homens. Encontrado com aspecto humano, humilhou-se a si mesmo, fazendo-se obediente até a morte e morte de cruz. Por isso, Deus o exaltou acima de tudo e lhe deu o nome que está acima de todo nome. Assim, ao nome de Jesus, todo joelho se dobre no céu, na terra e abaixo da terra, e toda língua proclame: Jesus Cristo é o Senhor, para a glória de Deus Pai. Palavra do Senhor.
1: Graças a Deus. Com alegria aclamemos o Santo Evangelho cantando.

0: Jesus disse aos sacerdotes, aos anciãos do povo: que vos parece? Um homem tinha dois filhos. Dirigindo-se ao primeiro, ele disse: filho, vai trabalhar hoje na vinha? O filho respondeu: não quero. Mas depois mudou de opinião e foi. O pai dirigiu-se ao outro filho e disse a mesma coisa. Este respondeu: sim, senhor, eu vou. Mas não foi. Qual dos dois fez a vontade do pai? Os sumos sacerdotes e os anciãos do povo responderam: o primeiro. Então Jesus lhes disse: em verdade eu vos digo que os publicanos e as prostitutas vos precedem no reino de Deus, porque João veio até vós no caminho de justiça e vós não acreditastes nele. Ao contrário, os publicanos e prostitutas creram nele. Vós, porém, mesmo vendo isso, não vos arrependestes para crer nele. Palavra da salvação.
1: Glória a vós, Senhor.
0: Que a palavra de Deus perdoe os nossos

0: caravanas de todo o Brasil que se encontram aqui em Curitiba para essa festa de Jesus das Santas Chagas, que começou segunda-feira, dia 21. Passamos por São Pio de Pietrelcina, e eu sempre digo o que eu vejo de fato. Um ano acorrem a este santuário, ainda temporário, mas é o lugar, será sempre a sede, mas não definitiva para a festa, porque nós temos uma terra prometida. Uma salva de palmas a todos que ajudaram. Filhos queridos, um ano vem para pedir e outro vem para agradecer e pedir novamente. Com certeza, o Senhor das Santas Chagas, nas suas chagas dolorosas e gloriosas, tem dispensado inúmeras curas, milagres e prodígios, e é vontade dele. Quando você vê crescer as capelinhas das Santas Chagas, pontualmente nos continentes, mas em todos os estados do Brasil, começando a ter expressões nas dioceses, sendo movimento, sendo pastoral, é uma confirmação de fato de que o Senhor confiou a obra evangelizar, esta missão de propagar Jesus das Santas Chagas. Feito esse introito que nos traz hoje aqui, nós estamos diante de uma leitura não difícil de compreender. Primeiro, a primeira leitura, ela faz uma seguinte reflexão: o povo está exilado, o povo está sofrendo, e surge o profeta Ezequiel e questiona o povo, que o povo diz: por que Deus nos abandonou? Por que estamos aqui? Por que estamos sofrendo? Ezequiel questiona: é Deus que se enganou? Ou o vosso pensar está errado? Foi Deus que os traiu, ou vocês que lhes viraram as costas? Foi Deus que os colocou aqui, ou vocês adoraram a outros deuses que, como consequência, foram derrotados e exilados? Ezequiel faz um questionamento para eles e para nós. Os erros da nossa vida, quem provocou? Nós sempre temos um equívoco de toda vez que acontece uma coisa ruim, é Deus quem fez. Ou segundo, nós falamos: isto é castigo de Deus. Meus irmãos, não precisa Deus castigar. O pecado tem o seu salário. Um casamento que não caminha na verdade, que entra traição, que entra mentira, uma família onde entra ganância, não precisa Deus castigar. Pela sua própria natureza, o pecado fede. Pela sua própria natureza, as coisas saem do eixo. Depois dizer que é castigo de Deus, ora, é fácil, né? Ezequiel faz com que cada um pense e reflita que as nossas atitudes têm consequências para o bem e para o mal. É na mesma linha, na minha primeira parte da homilia, que vem o evangelho. Jesus conta uma parábola e não é difícil de compreender. Um pai chegou para um filho e disse: vai trabalhar. Beleza, padre, eu vou. Não foi. Chegou para o segundo e disse: vai trabalhar. Eu vou. Eu não vou. Mas depois ele falou: puxa, meu pai faz tanto por mim, eu vou. Quem é que fez a vontade do pai? O que disse sim primeiro ou o que disse não primeiro? O que disse não primeiro. Até aí todo mundo entendeu. Inclusive quem estava perto de Jesus ficou um pouquinho de dúvida. O que que ele está dizendo? Ah, eu acho que nós somos. O que que ele está querendo dizer? Jesus é um grande mestre, e ele está falando exatamente do povo de Israel. Não te assusta pensar o final? Se você tirar do contexto, é um absurdo que os publicanos e as prostitutas nos precederão, quer dizer, é um primeiro no reino dos céus? Peraí, se é assim, meu filho, vamos pintar os sete. Estão fazendo o que na vida? Não, uma interpretação errônea é muito perigosa. Tirar, fazer a pinça e tirar do contexto, não foi isso que Jesus falou, não. A questão é, todos nós somos às vezes o filho que diz sim, o filho que diz não. Mas no contexto, vamos pensar, claro que o pai é Deus, e quem foi o filho que ele procurou primeiro e disse: vai trabalhar na minha vinha, vai, vocês serão o meu povo e eu serei o vosso Deus? Foram os judeus. E portanto, como judeus, aqueles que estavam perto de Jesus, os saduceus, os fariseus, os judeus do seu tempo. Deus disse: eu serei vosso pai, eu serei vosso Deus e vocês serão o meu povo. Eles disseram: sim, nós seremos o teu povo. Mas lembra da primeira leitura? Com muita facilidade desobedeceram a Deus, com muita facilidade fizeram um bezerro de ouro, com muita facilidade começaram a criar mais uma religião baseada em princípios humanos do que divinos. Então, a boca disse sim, mas na atitude disse não. Quem são os segundos filhos? Quem é o segundo filho? Jesus deu nome aos bois. Quando João Batista apareceu, e ele diz isso no texto, e começou a batizar no Rio Jordão, os judeus não aceitaram. Quem foi que aceitou o batismo e mudou de vida? Os publicanos e as prostitutas. Então não quer dizer que os publicanos e as prostitutas, se continuarem ladrões, se continuarem pecadores, se a prostituta continuar sendo prostituta, não quer dizer que ela vai estar nos precedendo no reino dos céus. Não interprete assim. Isso seria um erro. O que está dizendo Jesus? Porque João veio e vocês não aceitaram, mas os publicanos e as prostitutas creram nele. Mesmo assim, vocês não se arrependeram. Então Jesus não está legitimando o pecado. Jesus, ele veio na verdade como o Cordeiro de Deus que tira o pecado do mundo. Então, o que Jesus disse é: eu vim oferecer uma proposta de conversão, eu vim para oferecer uma mudança, eu vim para que as pessoas consigam compreender melhor que Deus não quer que alguém se perca, ele quer que todo se salve, mas a pessoa tem que querer, a pessoa tem que aceitar. Porque hoje nós falamos muito da misericórdia de Deus. Eu acredito infinitamente na misericórdia de Deus, e a misericórdia de Deus nos vem pelas santas chagas de Jesus, mas eu não posso ficar de braços cruzados e eu faço o que quero, tomo decisões erradas, digo não, não aceito a palavra de Deus, levo uma vida errônea, levo uma vida depravada e achar que está tudo bem, como está na moda, é isso aí e está tudo bem. Não, é isso aí, tudo, mas não está bem, é preciso mudança, é preciso coerência, e isso dá trabalho, isso é exigente, requer recomeçar, requer mudar, requer tomar decisões novas em cima de atitudes velhas. Desculpe, eu não sei se eu consigo me expressar, Mas nós estamos acostumados, às vezes, a fazer certas coisas. Ah, mas não é porque eu sempre fiz assim que está certo. Não. Eu tomo consciência que eu fui refém de muitas coisas. Não tinha consciência na época. Mas agora eu tenho, e eu tenho que buscar ser melhor, ser mais santo. Porque senão nós vamos numa bola de neve. Porque o pai bateu, porque a mãe não amou. E eu vou repetir isso nos meus filhos e os meus filhos nos netos. Pare a bola. Quebre o ciclo. Isso é conversão. A bola iria para a direita, mas pela graça de Deus, sempre com a graça de Deus, eu posso dizer: não, não vou seguir para lá. Eu vou tomar outro caminho. Eu vou tomar outras decisões. Gente, vocês escutam no rádio constantemente. Quem acompanha o programa de rádio? Levante a mão. Muito bem. Tem hora que não dá vontade de você falar: meu Deus do céu, que essa mulher está pensando na vida? Que esse homem está pensando na vida? Você vê que é um ciclo vicioso. Sai de um relacionamento abusivo, vai namorar com uma pessoa abusiva. Vê uma criança molestada, finge que não vê, porque é tão carente que é capaz de cometer um crime, de não aceitar a denúncia. Eu fico estarrecido. Antigamente era só programa de rádio, muitos anos vocês só escutavam a minha voz, não viam o meu rosto. Mas agora é pela televisão. Às vezes eu tenho a impressão que eu fico vermelho, um pouco de raiva também, mas e às vezes eu fico pálido, que eu falo: meu Deus, eu não estou escutando isso. Eu chego a dizer para a pessoa: filha, se escute depois, se ouça o que você está me falando. Percebe que isso tem tudo a ver com a liturgia de hoje? Tem tudo a ver com esta tomada de consciência do sim e do não, do externo e interno. Por isso, na segunda parte da minha homilia, nós estamos aqui por Jesus das Santas Chagas. E queridos irmãos, irmãs, que coisa mais linda ver as pessoas encontrando em Jesus aquilo que necessitam, o Senhor das Santas Chagas. Olhe para as chagas da mão de Jesus. Ele permitiu. Quando nós olhamos para a capelinha, quando nós olhamos para a imagem, ou olhamos ali na lateral aquele lindo altar com a imagem de Jesus das Santas Chagas, não são chagas cruendas, sangrando, são chagas glorificadas. Mas Jesus, depois de morto, ele quis, nem a aparência era igual. Sim, a aparência de Jesus não era a mesma, tanto que os apóstolos não o reconheceram. Maria Madalena não o reconheceu, só escutou a voz: Rabone. Só quando ele disse: Maria. Mas teve algo que Jesus quis carregar para a eternidade: as santas chagas. Por quê? Porque ele quer nos lembrar que não há vitória sem cruz, que é preciso, aquilo que ele disse com tanta clareza, renunciar a si mesmo. Nós temos que renunciar. O duro que a pessoa vai no amor ou na dor, ela escolhe. Não vai pensar que a vida toda não. É no amor ou na dor, é no abraço ou na lambada, mas a pessoa cai em si um dia. Ele carrega as chagas para dizer: filhos, filhas, olha onde eu estive por você, o quanto eu te amo. Eu não amo a humanidade só como um todo, eu te amo como pessoa. E as chagas das mãos de Jesus nunca se esqueçam. Toda vez que você olhar, é Jesus dizendo: elas estão perfuradas, mas estão abertas para te acolher, para te abraçar, para te cuidar. Quando olhamos para as chagas dos pés de Jesus, estas chagas que realmente foram cravadas e era o único ponto de sustento para ele respirar, quando você olhar para os pés de Jesus, é para nos dizer: eu não medirei esforços de ir aonde você estiver, mas eu vou te buscar, minha ovelha perdida. Eu vou, eu irei, eu vou até o teu caminho, percorrerei vielas, ruas, estreitos, mas eu te trarei nos braços, eu te trarei de volta. Isso ele faz comigo, isso ele faz com todos. Mesmo aquela pessoa que se passou na rua, que você viu que estava, talvez se chove, está embaixo dormindo numa marquise, aquela pessoa sem nome, sem sobrenome, perdeu a dignidade. E a nossa, é algo impressionante, a gente vai criando tanta insensibilidade ao estado de mendicância que não nos toca. Jesus faz o mesmo por ele. O lado aberto do Cristo, transpassado, segundo a tradição, por São Longino, é para nos dizer que o seu coração está sempre disposto a nos amar. Então, querido filho, querida filha, devotos das Santas Chagas, quero lhes deixar esta mensagem: as mãos transpassadas para acolher, os pés perfurados sempre no caminho de busca, e o coração dilacerado sempre disposto a amar. Amém. Creio
1: em Deus Pai Todo-Poderoso, Criador do céu e da terra, e em Jesus Cristo, seu único Filho, nosso Senhor, que foi concebido pelo poder do Espírito Santo, nasceu da Virgem Maria, padeceu sob Pôncio Pilatos, foi crucificado, morto e sepultado, desceu à mansão dos mortos, ressuscitou ao terceiro dia, subiu aos céus, está sentado à direita de Deus Pai Todo-Poderoso, donde há de vir a julgar os vivos e os mortos. Creio no Espírito Santo, na Santa Igreja Católica, na comunhão dos santos, na remissão dos pecados, na ressurreição da carne, na vida eterna. Amém.
0: Elevemos confiante as nossas preces pelos méritos das santas chagas de Jesus. Atendei-nos, Senhor, todos.
1: Pelos méritos das santas chagas de Jesus, atendei-nos, Senhor.
2: Para que a Santa Igreja continue a anunciar com coragem o Evangelho e reconheça a ação de Deus em todos aqueles que promovem o bem e a justiça, rezemos.
1: Pelos méritos das santas chagas de Jesus, atendei-nos, Senhor.
2: Para que os doentes, aflitos, desempregados e por todos os que carregam pesadas cruzes, para que encontrem força, consolo e esperança nas santas chagas redentoras de Jesus, rezemos.
1: Pelos méritos das santas chagas de Jesus, atendei-nos, Senhor.
2: Para que os devotos que participam da 11ª festa de Jesus das Santas Chagas sejam abençoados, fortaleçam sua fé, renovem seus corações e se tornem testemunhas do amor misericordioso de Cristo, rezemos.
1: Pelos méritos das santas chagas de Jesus, atendei-nos, Senhor.
2: Para que Jesus, por meio de suas santas chagas, dissipe todo o obstáculo espiritual, material e humano que impede o início dos projetos de construção na terra prometida da Associação Evangelizar, rezemos.
1: Pelos méritos das santas chagas de Jesus, atendei-nos, Senhor.
0: Qual o teu pedido nessa festa das santas chagas? Vai no teu coração lá. Tem uma graça, pede grande, pede grande. É por São Pio, por intercessão de Nossa Senhora. Atendei-nos, ó Pai, nós vos pedimos por teu Filho no Espírito Santo.
3: Amém. Amém. 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Cantemos.

0: Preparai, irmãos e irmãs, para que o meu e o vosso sacrifício seja aceito por Deus Pai Todo-Poderoso.
1: Receba o Senhor por tuas mãos este sacrifício, para a glória do seu nome, para nosso bem e de toda a sua santa igreja.
0: Concedei-nos, Deus de misericórdia, que vos agrade esta nossa oblação e que ela que nos abra a fonte de toda a bênção, por Cristo nosso Senhor.
1: Amém.
0: O Senhor esteja convosco.
1: Ele está no meio de nós.
0: Corações ao alto.
1: O nosso coração está em Deus.
0: Demos graças ao Senhor nosso Deus.
1: É nosso dever e nossa salvação.
0: Na verdade, é digno e justo, é nosso dever e salvação dar-vos graças sempre em todo lugar. Senhor Pai Santo, Deus Eterno e Todo-Poderoso, por Cristo Senhor nosso, nascendo, Ele renovou a antiga condição humana, sofrendo a paixão, apagou nossos pecados, ressurgindo dos mortos, concedeu-nos a vida eterna, subindo a vós, ó Pai, abriu-nos as portas do céu. Por isso, com a multidão dos anjos e dos santos, entoamos o hino de vossa glória, dizendo a uma só voz:
1: Santo, Santo, Santo, Senhor Deus do Universo, o céu e a terra proclamam a vossa glória, hosana nas alturas, bendito que vem em nome do Senhor, hosana nas alturas.
0: Na verdade, ó Pai, vós sois santo e fonte de toda santidade. Santificai, pois, estes dons, derramando sobre eles o vosso Espírito, a fim de que se tornem para nós o corpo e o sangue do vosso Filho, nosso Senhor Jesus Cristo.
1: Enviai o vosso Espírito Santo.
0: Estando para ser entregue, abraçando livremente a paixão, Jesus tomou o pão, pronunciou a bênção de ação de graças, partiu e deu aos seus discípulos, dizendo: Tomai todos e comei, isto é o meu corpo que será entregue por vós.

0: Do mesmo modo, ao fim da ceia, ele tomou o cálice em suas mãos e, dando graças novamente, entregou aos seus discípulos, dizendo: tomai todos e bebei, este é o cálice do meu sangue, o sangue da nova e eterna aliança, que será derramado por vós e por todos para a remissão dos pecados. Fazei isto em memória de mim. Mistério da fé.
1: Anunciamos, Senhor, a vossa morte e proclamamos a vossa ressurreição. Vinde, Senhor Jesus.
0: Celebrando, pois, o memorial da morte e a ressurreição do vosso Filho, nós vos oferecemos, ó Pai, o pão da vida, o cálice da salvação, e vos agradecemos porque nos tornastes dignos de estar aqui na vossa presença e vos servir.
1: Aceitai, ó Senhor, a nossa oferta.
0: Suplicantes vos pedimos que, participando do corpo e sangue de Cristo, sejamos reunidos pelo Espírito Santo num só corpo.
1: O Espírito nos una num só corpo.
0: Lembrai-vos, ó Pai, da vossa igreja que se faz presente pelo mundo inteiro e aqui convocada no dia em que Cristo venceu a morte e foi participantes de sua vida imortal, que ela cresça na caridade e em comunhão com o Papa Leão XIV, com nosso arcebispo José Antônio Peruso, auxiliares Reginei, Adenes, Emérito Pedro, bispos do mundo inteiro, presbíteros e diáconos e todos os ministros do vosso povo.
1: Lembrai-vos, ó Pai, da vossa igreja.
0: Lembrai-vos também na vossa misericórdia dos nossos irmãos e irmãs que partiram na esperança da ressurreição e de todos os que partiram desta vida, acolheram junto a vós na luz da vossa face.
1: Concedei-lhes, ó Senhor, a luz eterna.
0: Enfim, nós os pedimos, tende piedade de todos nós, dai-nos participar da vida eterna. Com a Virgem Maria, Mãe de Deus, São José, seu esposo, São Pio de Pietrelcina, e todos os que neste mundo vos serviram, na vossa amizade, a fim de vos louvarmos e glorificarmos por Jesus Cristo, vosso Filho. Por Cristo, com Cristo, em Cristo, a vós, Deus Pai, Todo-Poderoso, na unidade do Espírito Santo, toda honra e toda glória, agora e para sempre.
1: Amém.
0: Com fé e confiança, rezemos juntos a oração que o Senhor nos ensinou. Pai nosso,
1: que estais nos céus, santificado seja o vosso nome. Venha a nós o vosso reino. Seja feita a vossa vontade, assim na terra como no céu. O pão nosso de cada dia nos dai hoje. Perdoai-nos as nossas ofensas, assim como nós perdoamos a quem nos tem ofendido. E não nos deixeis cair em tentação, mas livrai-nos do mal.
0: Livrai-nos de todos os males, ó Pai, dai-nos hoje a vossa paz. Ajudados pela vossa misericórdia, sejamos sempre livres do pecado e protegidos de todos os perigos enquanto aguardamos a feliz esperança e a vinda do nosso Salvador Jesus Cristo.
1: Vosso é o reino, o poder e a glória para sempre.
0: Senhor Jesus Cristo, dissestes aos vossos apóstolos: eu vos deixo a paz, eu vos dou a minha paz. Não olheis os nossos pecados, mas a fé que anima a vossa igreja. Dai-lhe segundo o vosso desejo a paz, unidade, vós que sois Deus com o Pai, Espírito Santo.
1: Amém.
0: A todos que estão aqui, a você que nos acompanha pelos meios de comunicação, que a paz de Jesus esteja com todos vocês.
1: O amor de Cristo nos uniu.
2: Cordeiro de Deus,
1: que tirais o pecado do mundo, tende piedade de nós. Cordeiro de Deus, que tirais o pecado do mundo, tende piedade de nós. Cordeiro de Deus, que tirais o pecado do mundo, dai-nos a paz.
0: Provai e vede como o Senhor é bom. Feliz de quem encontra seu refúgio no Senhor. Eis o Cordeiro de Deus que tira o pecado do mundo.
1: Senhor, eu não sou digno de que entreis em minha morada, mas dizei uma palavra e serei salvo.
2: Na Eucaristia, Jesus se faz presente para curar nossas feridas e fortalecer nossa esperança. Cantemos.

uma fé inabalável. Peça isso para Deus. Venha a tempestade, venha tormentas, venha sofrimento. Se a dor me visitar, se a doença vier, dá-me uma fé inabalável, Senhor.

0: Oremos. Fazei, Senhor, que esse sacramento celeste renove inteiramente a nossa vida, para que, anunciando a morte de Cristo, possamos participar de sua herança gloriosa. Ele que vive e reina pelos séculos dos séculos.
1: Amém.
0: Querido povo de Deus, quero lembrar a todos que eu sei, a festa das Santas Chagas termina domingo com a missa das 18 horas, com a coroação da imagem de Jesus das Santas Chagas. Mas a nossa missão termina não. Torne-se um mensageiro da capelinha de Jesus das Santas Chagas. Gente, eu digo para você, dá trabalho, feliz de quem trabalha para o Jesus. Ele costuma ser muito generoso. E às vezes, você tem tempo de sobra, mas pensar em passar uma capelinha para outra casa, dá trabalho. Gente, doença dá trabalho. Isso dá trabalho. Levar capelinha não dá trabalho. Torne-se um mensageiro, 0800 410.

0: Assim que vocês voltarem para casa, nós começamos a climatização. O que, que é isso? Não é ar-condicionado, nós vamos diminuir, não temos condições de pôr ar-condicionado. Nós vamos climatizar, pelo menos 10 graus a menos. Depois nós vamos pintar por fora, pintar por dentro. E por isso, como é que eu faço, padre? Tem os envelopes. Se você puder um valor maior, seu nome fica no livro, livro Casa da Mãe, que depois esse livro eu levo em Guadalupe, no México. Por fim, vai terminar, passar a semana das Santas Chagas, mas eu espero durante a semana. Como essa missa vai para todo o Brasil, terça-feira, missa dos arcanjos Miguel Gabriel. Por favor, todo mundo aqui. Quarta-feira, São Jerônimo. Quinta-feira, Santa Teresinha do Menino Jesus. Oh, coisa boa. Então quer dizer que ninguém. E depois, na sexta-feira, dos Santos Anjos da Guarda. Então vai ser mais uma semana prolongada de festa aqui no santuário. E feliz de quem pode vir à missa, né? Feliz quem pode presencial. Lembrando que toda segunda-feira você acompanha pela televisão se não pode estar aqui. Eu me esforço por rezar pelas almas do purgatório. Eu estou ensinando pelos santos como é importante isso. Dedique-se a rezar. Vamos à bênção dos objetos. Deus de infinita misericórdia e bondade, abençoai esses objetos que foram feitos para honrar vosso diletíssimo Filho, nosso Senhor Jesus Cristo. Que na terra tenhamos a intercessão e no futuro a glória eterna. Por Cristo Senhor nosso.
1: Amém.
0: O Senhor esteja convosco.
1: Ele está no meio de nós.
0: Por intercessão de Nossa Senhora, São Pio de Pietreutina, nos méritos das Santas Chagas, abençoe-vos Deus Todo-Poderoso, Pai, Filho, Espírito Santo.
1: Amém.
0: Basta uma gota do teu

0: bom dia! E a primeira é essa aqui.
1: Com vocês, Leonardo! Música, viu? Porra, só de lá.

Olha, grande abraço para Jaciara de Oliveira de Candeias, Ramos de Inajá em Xarel, Marli Ribeiro em Ouro Preto, seu Aloísio em Jardim Brasil, Dona Marinha aqui na Henrique Dias.

Kátia lá de Ibura. Ritinha, minha irmãzinha querida, Lúcia de Fátima, né? A outra irmã e Angélica, tudo de bom, hein? Um abraço forte para Agnaldo Manzi, Rosa Adélia, Edilene de Apipucos, Arlinda Alves dos Torrões e a

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8: De volta a Olinda neste fim de semana, o Mimo Festival transforma o sítio histórico da cidade em território de música, cinema e formação de cultura popular. Entre os destaques da sua 17ª edição estão o Festival Mimo Petrobras de Cinema e o Fórum de Ideias, que acontece no Teatro Fernando Santa Cruz, que fica no Mercado Eufrásio Barbosa. Daqui a pouco, às 14h, tem o filme Disco é Cultura, os anos 70 e a Era de Ouro do Vinil, de Cláudio Jorge Oliveira e José Teles, abordando a expansão do mercado de discos, os bastidores das gravadoras e as relações entre música, mercado, comportamento, política e cultura durante os anos 70. É de graça, hein?

Grupo 13 e a mamãe Fátima, hein? Também um abração para Deusina, Vitória, Maria Eduarda e Kleber, Darlene, Terezinha de Jesus no Cabanga. Bora!

0: Olha, Melry e Ricardo em Camaragibe, Flaviana de Caixa d'Água, abraço pra Ana Vicente em São Lourenço, Márcio de Gravatá, Júlio, Paula, Duda, Vinícius e a música.
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0: Alves dos Torrões e a música.
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19: Está terminando hoje a 20ª edição do Festival Primavera dos Museus. No bairro do Recife, o Observatório da Torre Malakoff participa com o projeto A Torre Vai à Escola. A iniciativa convida estudantes a conhecerem presencialmente o edifício sede, o observatório e as suas exposições em cartaz. Das 10 da manhã, começando agora até as 5 da tarde, o público pode participar da visita mediada Recife do Alto, que apresenta o edifício a partir de suas relações com a ciência, a história e as transformações da paisagem urbana. É de graça.

0: 11:07.
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0: Olha, abraço para Kleber Nunes de Marcos Freire, Jaciara Oliveira de Candeias, João Fernandes de Glória do Goitá, Vera de Cavaleiro e a música.

0: aqui é na lei do retorno.
1: Hoje é nos 50, meu filho.
0: 50.
1: Chamado. É com você agora, chamado.
2: Você pensou que ia me trair e ficar só por isso.
1: Se enganou.

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0: pra você, Júlio, Paula, Duda, Vinícius, lá em Olinda, e a música...
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Abração para João Fernandes de Glória do Goitá, Flávia Herculano e o filhão Davi. Abraço.

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0: 12:02.
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0: Olha, grande abraço pra você do outro lado do rádio, hein? Ana de Itapsuma, Paulo Vigilante, Deni Nazário de Pau Amarelo. Abraço pra você, Fafá, na boa viagem e a música.
1: Bora! Cheio, gente!

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0: Romântico e a música chegando.
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abraço pra você, Flávia Herculano, tá? E lá de Ibura, né? Um abração também pra Darlene Vitória, Maria Eduarda, Kleber no Alto dos Carneiros, Melri e Ricardo em Camaragibe, e a música chegando!

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11: De volta a Olinda neste fim de semana, o Festival Mimo transforma o sítio histórico da cidade em um território de música, cinema e cultura popular. E entre os destaques desta 17ª edição do Mimo, tem o Festival Mimo Petrobras de Cinema, que acontece no Teatro Fernando Santa Cruz, que fica dentro do Mercado Eufrásio Barbosa. Daqui a pouco, às 14h, tem o filme Disco é Cultura, os anos 70 e a Era de Ouro do Vinil, de Cláudio Jorge Oliveira e José Teles, abordando aí a expansão do mercado de discos, os bastidores das gravadoras e as relações entre música, mercado, comportamento, política e cultura durante os anos 70.

0: mais música.
1: Com vocês, Leonardo Brasil, meu irmão. Isso é uma música, viu? Porra, só de bola!

0: também pra você, a Helena, Helena Gonçalves, lá de Rio Doce. E a música...
1: Chama no Bragão!
2: Com Wesley Safadão.

Abração pra você, Vitória, Kleber, Darlene, tá? Maria Eduarda, mandando pra Deusina, né? Abração também pra você aí, Marcos Rosildo, lá de Olinda.

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no nosso Domingão 97 comigo, né? O Domingão 97 tá desde cedinho, você curtindo as melhores músicas e agora fica comigo também até às 8, até às 7 rola Domingão. Me conta, como é que tá seu Domingão? Tá curtindo muito? Tá aproveitando a família? Tá descansando? Que coisa boa ter você aqui na Recife curtindo a melhor programação. Vem comigo, hein? O nosso Domingão tá no ar.

0: Anitta Mel, senhoras e senhores.
1: Xande Avião, obrigado.

0: curtir mais um música aqui, hein? Ah, meu amor, aqui é o sucesso não para, não para mesmo.
1: Que música de arrepiar é essa, hein?

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10: Hoje tem mais uma edição do Festival Samba Recife 2026, lá na área externa do Centro de Convenções. Na programação, você confere a performance de artistas como Alexandre Pires, Ferrugem, Sorriso Maroto, Zeca Pagodinho, Raça Negra, Tiago Soares, Turma do Pagode e Ian, se apresentando em dois palcos temáticos do local, o Samba 90 e o Pernambuco, a partir das 15h. Daqui a pouco, hein? Os ingressos ainda estão disponíveis na plataforma online Bilheteria Digital.

Pepe, a minha paixão. Ótima tarde pra você. Agora vamos curtir mais sucessos, hein? Mas antes, deixa eu mandar um beijo aqui pro Pedro Henrique, que tá na Madalena, e a Juliana no Pina.

10:56.

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sonora, meu amor, rolando aqui na Recife. Tá curtindo? Tá gostando? Deixa eu mandar um cheiro pra Larissa em Rio Doce e pro João Vitor, que tá na Várzea. Bora curtir mais música.

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11: Após 15 dias de paralisação, os trabalhadores dos Correios decidiram encerrar a greve nacional. A decisão foi tomada em assembleia realizada na última quinta-feira e, de acordo com a categoria, as atividades começaram a ser retomadas naquele mesmo dia, cumprindo determinação do TST. O julgamento do dissídio coletivo dos trabalhadores foi realizado na quinta-feira. Os Correios haviam pedido à Justiça que considerasse a greve abusiva, mas o tribunal não considerou o pedido e definiu um reajuste salarial de 4,09%, autorizando também que fossem compensados os dias parados.

0: Anitta, o que você tá fazendo, hein? Tá descansando, tá trabalhando, tá na estrada? Seja onde você estiver, meu amor, saiba que é sempre um prazer ter você aqui na Recife. Bora curtir mais música?
1: Essa é a nossa música, meu pai.

0: música boa que eu sei que você gosta, que você curte. É a melhor programação, minha gente. No domingão, fala a verdade. É, não pode faltar, não. Escuta só, tá chegando mais som, hein? Vamos curtir?
1: Da galera do Orkut, do MSN, vocês já estão ligados, né?

0: Paris. Lembrando que hoje tem domingo especial, hein? Cola aqui. Mas vamos curtir mais música, bora lá.
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0: que tá em Beberibe. Cheiro também pra o meu amigo Júnior no Varadouro, curtindo o som da melhor. E tem mais música chegando.
1: Som de faculdade e Mari Fernandes.
2: Mari Fernandes, som de faculdade.

0: 4:11.
1: Com vocês, Leonardo Brasil. Música, viu?

0: 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Tá chegando mais música pra você. Nessa de boa.
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0: volta, hein? Sai daí não, é rapidinho.
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13: Fãs de Sandy Júnior estão eufóricos após um anúncio misterioso feito pelos irmãos nesta semana. Em um post publicado no Instagram de ambos, uma imagem com as iniciais da dupla e a legenda: e aí, vamos conversar de novo? Em novembro deste ano a gente conta tudo. Isso foi o bastante para gerar especulações nas redes de um suposto retorno aos palcos. A despedida de Sandy Júnior dos palcos aconteceu em 2019, em celebração aos 30 anos da estreia dos irmãos juntos.

chegando aqui na melhor programação.

0: Já já eu tô de volta, hein? Sai daí não, é rapidinho.
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0: De volta, hein? É bem rapidão, não sai daí.
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Primavera aqui em Pernambuco pode ser agravado no sertão e no agreste do estado por conta da atuação do El Niño, que vai aumentar sua intensidade no decorrer da estação. Com isso, segundo a APAC, o período do fim de setembro até o mês de novembro pode representar aí um agravamento no aumento da temperatura e na baixa umidade, principalmente no sertão, como já vem acontecendo, e onde a temperatura gira em torno de 35 graus. Vai ficar muito mais quente.

Adriana, um cheiro, meu amor, tá ligada na Recife, em Cruz de Rebouças. Beijo pro Marcelo, que tá curtindo o nosso Sonho e Prazeres. Bora curtir mais música?

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16: De volta na melhor programação e tem mais música pra você.
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0: Atlântida Tarde. Tem mais música aqui na melhor.
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0: pra você. Não sai daí que já já tem mais.
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23: O escritor Ariano Suassuna foi declarado patrono da cultura do Recife. Esse título celebra também a importância e o legado de Ariano Suassuna como um grande expoente.

da galera do Orkut, do MSN, vocês já estão ligados, né?

0: Domingão 97, não sai daí que vai começar o nosso domingo especial.
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5: A Vigilância Sanitária Nacional proibiu nesta semana a propaganda do medicamento Semavi, a semaglutida. O medicamento do tipo GLP-1, popularmente conhecido como caneta emagrecedora, foi aprovado pela agência com a indicação para tratar diabetes mellitus tipo 2 insuficientemente controlado. Em nota, a agência informou que constatou propaganda do medicamento em painéis eletrônicos que ficam no aeroporto de Congonhas, São Paulo, no site do produto e em perfis nas redes sociais. Remédio controlado não pode anunciar em propaganda.

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2: Já de volta, hein? E agora com o nosso Domingo Especial. Sei que você estava aí contando as horas, os minutos e segundos para esse super especial que tá demais hoje com José Augusto. Vamos cantar? Vamos! Vem cantar com ele. José Augusto, especial.
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2: Cada música linda, hein? Curtisse, gostasse. Pois é, meu amor, esse é o nosso Domingo Especial. Próximo domingo tem mais um super especial pra você. Agora eu tô indo nessa, um cheiro. Amanhã, 3 da tarde, te espero no Ligue. Tá chegando Alex e Lucena e o Momentos de Amor, hein? Tchau!

Os fãs do Big Brother Brasil já podem comemorar. A Globo anunciou nesta semana em suas redes sociais a data de estreia da 27ª edição do programa. A emissora revelou que o reality show vai chegar na grade de programação no dia 11 de janeiro do ano que vem. Para essa nova temporada, o BBB está com algumas novidades. Uma delas é que o primeiro bate-papo com o eliminado vai ter sua exibição na TV aberta, ao invés de usar o Globoplay. Outro detalhe é que o programa será dividido em duas partes. De acordo com a emissora, o Paredão vai começar sua formação na parte da tarde e à noite, logo após o Fantástico.

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1: Olá, gente, muito boa noite. Começando Momentos de Amor neste domingo, último domingo, né, do mês de agosto. Caramba, final do ano tá aí. Então a gente fecha esse mês praticamente com um programa muito lindo pela frente. É o Momentos de Amor e as melhores da semana, com muita gratidão a Deus, mais um para nossa conta, não é? Eu espero que você tenha uma noite mais que agradável. Eu espero que você curta muito a nossa playlist, porque está incrivelmente linda, só as melhores de todos os tempos. Então vamos lá, começando Momentos deste domingo mais que especial.
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vivendo intensamente uma noite de domingo com você e as melhores da semana. Sandra de Sá no momento,

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0: Nesse domingão, rolando pra você as melhores da semana, eu, claro, costumo trazer algo no começo do programa para que a gente possa pensar. Estamos começando uma semana pela frente aí, uma semana que a gente não sabe o que vai acontecer amanhã, segunda, terça, enfim, são dias que a vida coloca à frente da gente e muda muitas vezes muito mais do que a gente consegue imaginar. Quantas pessoas já pensaram, por exemplo, em desistir depois de uma semana difícil? E pouco tempo depois, vem momentos que jamais esqueceriam. A vida é assim. O importante é não desistir, porque logo nessa segunda, logo nessa terça, você pode ter uma notícia que vai mudar toda a sua forma de pensar e você vai entender que vale a pena continuar. A gente não deve perder a esperança. Esperança, eu sei, não resolve tudo. Ela não vai, sei lá, colocar uma trilha de sucesso na sua frente, tá? Mas ela mantém você em movimento e isso é muito bacana. Fé mantém a gente em movimento. Então, quem continua caminhando sempre aumenta as chances de encontrar novas oportunidades. Durante essa semana, confie no processo, faça a sua parte, tenha fé em Deus e não permita que, de repente, uma semana que não foi muito boa, espero que não, mas sei lá, de repente que não foi muito boa, faça você esquecer de tudo que ainda pode acontecer. Deixa eu te falar, o melhor da sua história ainda está por vir. Quem sabe essa semana, não é não? Vamos com momentos de amor e as melhores da semana.
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15: De volta com as melhores da semana e Nando Cordel.

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0: Por aqui tocando as melhores da semana nesse domingão. Gente, vamos para a tradução da noite daqui a pouco por volta das 11, não é? Mas eu já trago para você uma canja do que será a nossa tradução. E obviamente, hoje por ser as melhores da semana, a gente traz uma música dessas que a gente fez durante a semana como repeteco. Então vamos matar a saudade mais uma vez de uma banda formada única e exclusivamente por mulheres, uma banda chamada Climax, e a música de 1985, I Miss You. É aquela história, né? É alguém que perdeu um grande amor, mas ainda não conseguiu aceitar que acabou. Aquela dorzinha de cotovelo que incomoda pra caramba, e a pessoa lembra do relacionamento, continua esperando ouvir do outro lado do telefone a voz da pessoa dizendo: olha, eu também sinto a sua falta. Vamos lá? Só um trechinho? Então, vamos lá. Eu sinto muito a sua falta. Não há outra forma de dizer isso. Eu não posso negar. Eu sinto muito a sua falta. Sim, eu sinto. É tão fácil de ver. Eu sinto falta de nós dois juntos. Climax, I Miss You, hoje nas melhores da semana que a gente traz já já no Momentos de Amor, na tradução, tá bom? Agora a gente continua tocando a playlist da sua vida.

Domingo é dia das melhores da semana. Uma ótima noite pra você. Continuamos com a sua playlist especial.

0: por aqui o coração bate muito mais forte. As emoções, elas estão na pele, mas a gente precisa fazer leve intervalo. Volto já com o Momento Amor. Muita aí rapidinho.
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0: Eu estou de volta.
1: Respira firme. Já volto.
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